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0: 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Lo escuchas conmigo en esta madrugada de Buen Día en la 100.5. 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

0: Es Daniel quien nos está cantando Maravida e invitándonos para escuchar otro episodio más del informativo Coamo.
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2: Oi, pessoal, bom dia. Está começando agora seu Informativo Coamo. Hoje é sexta-feira, dia 15 de maio. É o último dia da lua na fase minguante. Reze para Santo Isidoro, o lavrador, conhecido como padroeiro dos camponeses e agricultores. Ótimo dia para você, amigo ouvinte de todas as manhãs. Esse programa é uma produção da Assessoria de Comunicação Coamo. A reportagem é de Ilivaldo Duarte. Eu sou Ruth Borsuk, de volta ao seu rádio com o programa da Família Rural e Cooperativista.
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2: O cooperativismo nasceu da comunicação e é justamente sobre esse elo entre a Coamo e seus cooperados que o Informativo Coamo conversa hoje com o presidente executivo da Coamo, Ayrton Galinari. Na entrevista, ele relembra que antes mesmo da fundação da cooperativa, foram necessários anos de diálogo e reuniões para transformar uma ideia em realidade. E destaca que comunicar continua sendo essencial para fortalecer o cooperativismo, aproximar o quadro social e mostrar à sociedade a diferença do modelo cooperativo. Ayrton Galinari também fala da evolução dos canais de comunicação da Coamo, da presença cada vez maior nas redes sociais, rádio, eventos, dias de campo e programas especiais, além da importância de levar informação clara aos cooperados em um momento de transformação da governança e expansão da cooperativa. Confira tudo isso no espaço da reportagem. Já já a gente está de volta, não saia daí!
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2: No último dia da lua minguante, a dica é priorizar culturas voltadas ao fortalecimento das raízes e também atividades de preparo do solo. É um período tradicionalmente indicado para o plantio de raízes e tubérculos, como mandioca, batata doce, beterraba, cenoura e rabanete. Como o próximo ciclo já será de lua nova, o momento também é favorável para organizar áreas de plantio e preparar a terra para culturas que exigem maior desenvolvimento vegetativo nos próximos dias. Com a chegada dos dias mais frios, o corpo gasta mais energia para manter a temperatura. E a alimentação faz toda a diferença para garantir disposição e saúde. A dica é apostar em refeições quentes e nutritivas, como sopas, caldos, legumes cozidos e chás naturais, sem esquecer das proteínas e das frutas da estação.
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2: Comunicar é uma necessidade permanente e uma via de mão dupla, que fortalece valores, princípios e o sentimento de pertencimento dentro da Coamo. Da unidade mais nova aos eventos realizados em toda a área de atuação, a comunicação segue aproximando pessoas e consolidando um modelo de gestão que vem sendo observado e até copiado por outras cooperativas brasileiras. Essa é a fala do presidente executivo da Coamo, Ayrton Galinari, sobre a comunicação da Coamo. Na última terça-feira, ele esteve no Momento Coamo número 200 e enfatizou a evolução dos canais de comunicação e a importância dessa ferramenta, que existe mesmo antes da cooperativa ser criada. Vamos acompanhar agora um trecho dessa entrevista com o repórter Elivaldo Duarte.
5: E eu quero saber do senhor, assim, se o senhor, como é que é a importância da comunicação, e se o senhor está satisfeito com essa comunicação dentro dessa virada de chave de uma nova gestão da governança da Coamo.
6: Bom, em primeiro lugar, comunicação. Eu acho que a Coamo começou com comunicação, né? Teve uma ideia e a primeira ideia para aquilo virar uma realidade teve que comunicar. E conta muito bem a história aí que foram feitas inúmeras reuniões, 2 anos de reuniões, para convencer os produtores a formar a cooperativa. Então, a comunicação foi a primeira coisa que se fez para que se criasse a cooperativa, né? E de lá para cá a gente continua sempre com essa necessidade da comunicação, porque a gente tem um modelo que é diferente. O modelo cooperativista é diferente do modelo mercantilista, e a gente fala isso em todas as possibilidades que a gente tem junto ao quadro social, enfim, informando a sociedade. E temos que comunicar isso, porque a primeira coisa que traz uma vantagem ou traz uma conscientização do produtor ou de quem interage com a cooperativa de que nós temos algo diferente é se você souber comunicar. A gente vê a necessidade disso recentemente quando a gente expande, quando nós vamos para uma área nova. Tantas expansões que a Coamo fez e a necessidade de comunicar não só o modelo, mas comunicar como nós somos. Então, comunicar a Coamo enquanto empresa, Coamo enquanto cooperativa, para que as pessoas saibam que ali tem algo diferente, uma forma diferente de fazer negócio. Então, nós vivemos comunicando. Né? Vivemos comunicando nos nossos alimentos, nos nossos produtos de mercado, né, de varejo. Vivemos comunicando com os nossos cooperados. Vamos, né, de 56 anos fazendo reuniões de campo, dias de campo. A novidade, vamos falar assim, com essa modalidade, seja dos nossos 200 programas, seja de toda a mídia que nós utilizamos hoje, para alcançar tão os públicos da forma mais diferente possível, é que realmente a gente tem que começar. E nós começamos lá com esse programa número 1, pode-se dizer há 4 anos atrás, né? 200 aí, temos 50 semanas por ano aí, então é praticamente 4 anos. É um caminhar que é uma ideia que tem que madurar. E ao longo desse tempo ela foi madurando. E a gente já ouve dos cooperados essa questão, né, que assiste. Gostaríamos que assistisse até mais, porque às vezes eles nos pedem coisas que nós já comunicamos através desses canais. Muitas vezes, né? Vou falar de mercado. Quantas vezes o Rogério veio aqui, vai falar de custos de produção, de coisas que interessam a atividade dele. Quantas vezes o Aquiles já veio aqui. E às vezes as pessoas não assistem, mas nós estamos comunicando. Então, é uma necessidade manter isso, é uma necessidade ampliar isso. É uma necessidade ampliar os canais, né, cada vez mais, fortalecendo, seja nos canais das redes sociais, seja diretamente aqui no YouTube, enfim, todas essas comunicações que a gente faz, entendemos que não vai acabar nunca isso, e nunca vai estar suficiente. Né? Estamos aí com diversas formas de comunicação, reforma tributária, todo esse programa que foi feito. Então, nós vivemos comunicando, e não vai diminuir.
7: Tá, presidente, nessa linha de raciocínio aqui, comunicação sempre é uma via de mão dupla, né? A gente comunica para alguém, comunica diversos assuntos, né? E tem essa receptividade. Uma das coisas que o senhor doutor Aldo tem colocado, principalmente depois da governança, já existia antes, e com esse modelo novo de comunicação, é o reforço dos valores, né? O reforço desses princípios, né? Onde dentro do cooperativismo, a comunicação é um pilar central, porque ela envolve pessoas, envolve a diretoria, cooperados e funcionários, e também tem esse, a essência do que é a Coamo por meio desse sentimento do pertencimento. E aí uma construção de uma Coamo, de uma Crede Coamo cada vez mais eficiente. Como é que o senhor tem recebido isso, essa resposta desse público, dos cooperados, dos familiares, através disso tudo que a Coamo vem comunicando de forma organizada, seja por essas mídias e também por essa série de eventos que o senhor falou, onde tem, todo dia tem um evento acontecendo na Coamo, em algum lugar de Sonora, no MS, até a Xanxerê?
6: Olha, nós recebemos em todos os momentos que a gente vai, né, nos eventos que a gente vai da Coamo, mesmo nas visitas informais que fazemos ou nas inaugurações que estamos fazendo, né, nos eventos de entrega de obras ou de novas obras, Campino da Lagoa fizemos a inauguração da Crede agora em Moreira Salles, enfim, momentos que a gente...
7: As UBSs lá no
6: As
7: MS,
6: UBSs, né? As novas unidades também. Então, o que nós temos de comunicação e também através dos próprios canais, né? Se alguém não está contente, hoje ele tem os canais de comunicação para reclamar e colocar suas posições. E a própria opinião do conselho, né? Sobre como que isso tudo está funcionando. Então, as respostas são muito positivas, né? Hoje, a semana passada, nós tivemos aí a visita da presidência da OCEPAR, que copiou o modelo da Coamo também na gestão. E veio aqui para se firmar de que se nós estamos convencidos de que o que nós fizemos está correto. E o que a gente ouve, tanto dos conselhos quanto ouve do próprio presidente do conselho, é que funciona. E que na Coamo funcionou muito bem. Cada um tem a sua função, cada um sabe onde se colocar, sabe como fazer. Mas nós temos uma mudança que precisa ser comunicada e entendida pelo cooperado, porque essas novas funções, esse novo modelo de trabalhar a cooperativa, ele foi meio disruptivo, porque não é isso que acontece em 99% das cooperativas brasileiras. Então, é um modelo que está sendo muito visto, copiado, a OCB copiou o modelo, a OCEPAR copiou o modelo, algumas cooperativas também, com o nosso exemplo. Então, só que nós temos que levar isso para o quadro social. Porque quem elege uma diretoria, quem vai eleger o conselho, é o quadro social. Então, ele precisa estar seguro de que o que está sendo feito está bem feito e está dando o resultado que ele espera. E isso a gente tem que comunicar.
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8: Eu trago agora a cotação dos produtos agrícolas com os preços praticados pela Coamo na praça de Ponta Porã na tarde de ontem. A soja, saca de 60 quilos, ficou cotada a R$ 104,00. A saca de milho ficou cotada a R$ 45,60. Trigo tipo 1, R$ 67,00. Novamente, então, os preços praticados pela Coamo em Ponta Porã. A saca de 60 quilos da soja, R$ 104,00. Milho, R$ 45,60. Trigo tipo 1, R$ 67,00. Lembrando que estes foram os preços praticados pela Coamo com base em Ponta Porã na tarde de ontem.
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2: Chegamos ao fim de mais um Informativo Coamo. Muito obrigada pela sua companhia e pela sua audiência em mais essa manhã. Tenham todos um excelente dia, fiquem com Deus e até mais. Tchau, tchau!
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1: A gente é mais do que especial, né? Mais que, são mais do que especiais, na verdade.
2: Sem comentar.
1: Eu tô me referindo à sua mãe.
2: E eu me referindo à sua. É? As princesas das nossas vidas, né?
1: Com certeza.
2: As primeiras.
1: Vamos cantar uma canção pra elas?
2: Adoraria.
1: Melhor, vamos fazer o seguinte, vamos cantar uma canção pra elas e pra todas as mães do Brasil, né?
2: Com certeza. Alô, Brasil.

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